0: Deixa as cachaças pra nós.
1: Obrigado, gente.
2: Agora, com Wilson Tinonim, Pense Nisso. Velho demais. Quando Deus prometeu para Abraão e sua esposa Sara que eles teriam um filho, Abraão riu em descrédito e respondeu: a um homem de 100 anos, há de nascer um filho? Dará à luz Sara com seus 90 anos? Mais tarde, Sara riu pela mesma razão: agora tão velha e velho também meu marido, terei ainda prazer. Ei, nós também envelhecemos e questionamos se Deus pode cumprir as suas promessas para nós. É quando pensamos que não temos mais relevância ou status. As nossas mentes não são ágeis como outrora, somos enfraquecidos por nossos problemas físicos que limitam nossa mobilidade e nos mantêm presos em casa. Não se esqueça que Deus pode fazer mais conosco do que podemos imaginar. Assim como ele perguntou a Sara, ele nos pergunta: acaso para o Senhor há coisa demasiadamente difícil? Claro que não. Nunca somos velhos demais para sermos úteis se estivermos disponíveis para Deus e seus propósitos.
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0: Luciano, essa música não falava de amor?
1: Ih, parceiro, a cachaça levou!
2: Coisa linda, Cuiabá!
0: Bom demais!

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0: 9h31.
1: Pata que o Eterno em gravação está gravando o Minuto da Música.

0: É isso, banda. Dá um gritinho pra essa banda maravilhosa aqui, que eles são foda de verdade.
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3: E aí, Leleco? 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

0: Não tem como começar melhor ao vivão do que fazendo uma sequenciazinha de Edson e Hudson. Puxa aí, Mateuzinho. Quem souber pode cantar bem forte aí, viu?
1: O dia já está para nascer.

0: Isso é ao vivo em Goiânia, no Bahrein. Alô, Julianinho.
1: O que você tem

9:59.

chegando, meus anjinhos! Se prepara que eu tô chegando. Aumenta o volume que agora é a hora do pilha. Se liga nas histórias do gordinho. Diz que a mulher tinha uma criança de 3 meses de idade e leva até o médico. Chegando lá, ela fala pro médico: doutor, não sei o que o meu filho tem. Eu coloco ele pra dormir no berço e ele não dorme. Ele só chora, grita, chora. Não faço mais a vida, não sei mais o que fazer. O médico olhou pra ela e falou: pois não, senhora. Tenta fazer diferente. Pega a criança no colo e comece a cantar no ouvido dela e balança ela, que ela vai pegar no sono mais fácil. Aí a mulher olhou pro doutor e falou: não adianta, doutor. Eu já tentei fazer isso. E os vizinhos preferem ver ele chorando do que eu cantando. Tá contente agora? Só pra incomodar. A mulher parecia outra.

o dólar fechou em queda de 0,28%, cotado a R$ 5,10, o menor valor desde 17 de junho. Na semana, a moeda acumulou desvalorização de 1,15%. O comportamento do câmbio continua sendo influenciado pelo cenário internacional. No fim da tarde, o índice que mede a força do dólar frente a outras moedas globais teve uma leve alta de 0,03%. Os dados são da Investing.com. Reportagem Viviane Oliveira.

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1: Tio, já é chegada a hora de eu lhe entregar uma das coisas mais valiosas da nossa família.
2: Sério, pai? O que é, pai?
1: A espingarda de seu falecido avô Honório.
2: Oh. A espingarda do avô, pai?
1: Isso, meu filho. Com essa espingarda, teu avô lutou contra os jagunços do coronel Cipriano. O coronel era um homem muito marvado e roubou as terras de muitos aqui na região.
2: Nossa, pai! O coronel roubou as terras do avô, pai!
1: Não roubou porque teu avô era macho. E junto com os outros vizinhos, eles lutaram na Guerra da Invernada.
2: Nossa, pai!
1: Sem contar que teu avô uma vez colocou a espingarda na cara de um forasteiro que mexeu com a tua avó.
2: Eita, sou!
1: Toma! Ela é tua! Cuida bem dela, fi, pois é de estimação. Uai, fi, cadê a espingarda?
2: Oi, pai, eu troquei lá na cidade por esse relógio à prova d'água, pai.
1: Oh. Você trocou a espingarda que era do seu avô por um reloginho?
2: É, pai, porque daí eu passo pro meu filho o relógio, pai.
1: Ah, então se alguém falar que teu filho é um viado e a tua mãe é uma puta, você vai falar... São 11h30, senhor.
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1: Eu me alegro em Deus. Me alegraste, Senhor, com os teus feitos. Salmos capítulo 92, versículo 4. Você crê que seus pecados foram perdoados e que Cristo realizou uma completa expiação por eles? Então, que crente alegre você deveria ser? Deveria viver acima das aflições e provações comuns do mundo. Visto que o pecado foi perdoado, importa o que acontece com você agora? Lutero disse: "Quebranta, Senhor, quebranta, pois o meu pecado foi perdoado. Se tu me perdoaste, quebranta com tanto vigor quanto desejares." Semelhantemente, você pode dizer: "Mande doença, pobreza, perdas, cruzes, perseguição, mande o que quiser, pois tem-me perdoado, e a minha alma está alegre." Crente, se você está salvo, enquanto se alegra, seja agradecido e amável. Apegue-se àquela cruz que removeu seu pecado. Sirva aquele que lhe serviu. O apóstolo Paulo escreveu: "Rogo-vos, pois, irmãos, pelas misericórdias de Deus, que apresenteis o vosso corpo por sacrifício vivo, santo e agradável a Deus, que é o vosso culto racional." Romanos capítulo 12, versículo 1. Não permita que o seu zelo evapore em alguma exuberante explosão musical. Demonstre o seu amor de maneiras expressivas. Ame os irmãos daquele que o amou. Se em algum lugar existe um Mefibosete, que é aleijado, ajude-o por amor a Jônatas. Se você conhece um crente pobre que está sendo afligido, chore com ele e leve a cruz dele por amor àquele que chorou por você e levou seus pecados sobre si mesmo. Visto que você está generosamente perdoado, vá e conte aos outros as boas novas de misericórdia perdoadora por amor a Cristo. Não se contente em possuir esta bênção apenas para si mesmo, mas divulgue amplamente a história da cruz. Alegria e ousadia santa o tornarão um bom pregador, e todo mundo será o púlpito no qual você pregará. Santidade transbordante de alegria é o mais poderoso dos sermões, mas somente o Senhor pode lhe dar esse sermão. Peça-o agora, antes que você saia para as atividades no mundo. Quando nos alegramos nos feitos do Senhor, não precisamos ter medo de viver com intensa alegria.

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0: dicas de economia.
1: A renda extra é uma opção para dar um upgrade no orçamento, quitar dívidas mais rapidamente e colocar as contas em ordem. Assim, é possível economizar dinheiro no fim do mês.
0: Dicas de economia.

0: Matheus e Cauã.
1: Coisa boa.
2: 10h56.
3: Terça-feira.

0: Muito obrigado.
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2: O Botafogo acertou a contratação do lateral esquerdo Paulinho, de 31 anos, que estava no Midtjylland, da Dinamarca. O jogador assinou o contrato por 3 anos e meio e já está no Rio de Janeiro para realizar exames médicos antes do anúncio oficial. Livre no mercado após o fim de seu vínculo com o clube dinamarquês, ele chega para reforçar o elenco alvinegro e aumentar a concorrência na posição ocupada por Alex Telles. Revelado pelo Santo André, Paulinho também passou pelo Bahia antes de atuar por 7 temporadas no futebol dinamarquês, onde conquistou títulos e se consolidou como titular. A diretoria do Botafogo já monitorava o lateral desde o primeiro semestre, mas a negociação só foi concluída após o encerramento de seu contrato com o Midtjylland, permitindo a chegada sem custos de transferência.
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0: Guilherme Benuto e Barões da Pisadinha.
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0: Pra tocar em todos os bares, botecos e paredões do Brasil.
1: Ai, galáxia.

0: 11:33.
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2: Eu me alegro em Deus. Me alegraste, Senhor, com os teus feitos. Salmos capítulo 92, versículo 4. Você crê que seus pecados foram perdoados e que Cristo realizou uma completa expiação por eles? Então, que crente alegre você deveria ser? Deveria viver acima das aflições e provações comuns do mundo. Visto que o pecado foi perdoado, importa o que acontece com você agora? Lutero disse: "Quebranta, Senhor, quebranta, pois o meu pecado foi perdoado. Se tu me perdoaste, quebranta com tanto vigor quanto desejares." Semelhantemente, você pode dizer: "Mande doença, pobreza, perdas, cruzes, perseguição, mande o que quiser, pois tem me perdoado e a minha alma está alegre." Crente, se você está salvo enquanto se alegra, seja agradecido e amável. Apegue-se àquela cruz que removeu seu pecado. Sirva aquele que lhe serviu. O apóstolo Paulo escreveu: "Rogo-vos, pois, irmãos, pelas misericórdias de Deus, que apresenteis o vosso corpo por sacrifício vivo, santo e agradável a Deus, que é o vosso culto racional." Romanos capítulo 12, versículo 1. Não permita que o seu zelo evapore em alguma exuberante explosão musical. Demonstre o seu amor de maneiras expressivas. Ame os irmãos daquele que o amou. Se em algum lugar existe um Mefibosete, que é aleijado, ajude-o por amor a Jônatas. Se você conhece um crente pobre que está sendo afligido, chore com ele e leve a cruz dele por amor àquele que chorou por você e levou seus pecados sobre si mesmo. Visto que você está generosamente perdoado, vá e conte aos outros as boas novas de misericórdia perdoadora por amor a Cristo. Não se contente em possuir esta bênção apenas para si mesmo, mas divulgue amplamente a história da cruz. Alegria e ousadia santa o tornarão um bom pregador, e todo mundo será o púlpito no qual você pregará. Santidade transbordante de alegria é o mais poderoso dos sermões, mas somente o Senhor pode lhe dar esse sermão. Peça-o agora, antes que você saia para as atividades no mundo. Quando nos alegramos nos feitos do Senhor, não precisamos ter medo de viver com intensa alegria.
1: 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Velho demais! Quando Deus prometeu para Abraão e sua esposa Sara que eles teriam um filho, Abraão riu em descrédito e respondeu: "A um homem de 100 anos, há de nascer um filho? Dará à luz Sara com seus 90 anos?" Mais tarde, Sara riu pela mesma razão: "Agora tão velha e velho também meu marido, terei ainda prazer." Ei, nós também envelhecemos e questionamos se Deus pode cumprir as suas promessas para nós. É quando pensamos que não temos mais relevância ou status. As nossas mentes não são ágeis como outrora, somos enfraquecidos por nossos problemas físicos que limitam nossa mobilidade e nos mantêm presos em casa. Não se esqueça que Deus pode fazer mais conosco do que podemos imaginar. Assim como ele perguntou a Sara, ele nos pergunta: acaso para o Senhor há coisa demasiadamente difícil? Claro que não. Nunca somos velhos demais para sermos úteis se estivermos disponíveis para Deus e seus propósitos.
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1: A saca de 60 quilos da soja abre com alta no Paraná e leve queda em Paranaguá. No mercado paranaense, o grão registra valorização de 0,13%, com a saca negociada a R$ 132,69. No litoral paranaense, em Paranaguá, a cotação recua 0,11%, para R$ 149,25. Já o trigo mantém queda no Paraná, onde a tonelada é comercializada a R$ 1.375,68. No Rio Grande do Sul, o cereal registra alta, com a tonelada vendida a R$ 1.312,48. Os dados são do CEPEA. Reportagem Sofia Muniz.
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3: E o Flamengo teve o maior número de convocados para a Copa do Mundo entre os clubes do Brasil, mas os 9 que lá estavam duraram pouco na competição e alguns deles ainda trouxeram uma dor de cabeça ao rubro-negro, já que se lesionaram ou não foram utilizados. Lucas Paquetá, assim como os demais que estavam na Copa, tem o direito a 10 dias de férias, mas o meia irá abrir mão de uma parte delas. Isso porque o meia sofreu uma lesão na coxa esquerda na vitória sobre o Japão por 2-1 na segunda fase do Mundial e ainda está no processo de recuperação. O Flamengo tem um plano de que Paquetá consiga estar apto a retomar aos gramados contra o Cruzeiro dia 12 de agosto no Mineirão pelo jogo de ida das oitavas de final da Libertadores.
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Faz barulho com Petrolina. É o vento.

0: chegando, meus anjinhos! Se prepara que eu tô chegando. Aumenta o volume que agora é a hora do pilha. Se liga nas histórias do gordinho. Diz que a mulher tinha uma criança de 3 meses de idade e leva até o médico. Chegando lá, ela fala pro médico: doutor, não sei o que o meu filho tem. Eu coloco ele pra dormir no berço e ele não dorme. Ele só chora, grita, chora. Não faço mais a vida, não sei mais o que fazer. O médico olhou pra ela e falou: pois não, senhora. Tenta fazer diferente. Pega a criança no colo e comece a cantar no ouvido dela e balança ela, que ela vai pegar no sono mais fácil. Aí a mulher olhou pro doutor e falou: não adianta, doutor. Eu já tentei fazer isso. E os vizinhos preferem ver ele chorando do que eu cantando. Tá contente agora? Só pra incomodar. A mulher parecia o diabinho nas taquara. Um abraço aí pros ouvintes da Hora do Pilha e até a próxima. É só pra se incomodar.
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3: Vamos aprender a fazer hoje Tostex de frigideira. Delícia, prático, anote os ingredientes. 1 colher de sopa de farinha de amêndoa. 1 colher de sopa de farinha de linhaça marrom. 1/2 colher de chá de fermento químico em pó. 1 ovo. Para o preparo, bata bem o ovo com um garfo e misture o restante dos ingredientes. Leve para assar em uma frigideira pequena untada. Deixe o fogo baixo. Deixe firmar e vire. O recheio ou acompanhamento fica à sua escolha. Bom apetite! Saboreie esta delícia curtindo aqui a melhor programação do seu rádio e até mais!
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0: Esse é o churrasquinho do Menos é
1: Diz
0: Mais.
1: Senhor!
0: Mais ou menos assim, quem gostou faz barulho, vai.
1: Que isso, cara?

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1: O maior congestionamento já registrado durou 12 dias.
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2: Chama na Seresta!

0: Tamo junto, meu campeão. Deus nos abençoe.
1: Valeu, gente!
2: Meia-noite e 35.

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1: Eu me alegro em Deus. Me alegraste, Senhor, com os teus feitos. Salmos capítulo 92, versículo 4. Você crê que seus pecados foram perdoados e que Cristo realizou uma completa expiação por eles? Então, que crente alegre você deveria ser? Deveria viver acima das aflições e provações comuns do mundo. Visto que o pecado foi perdoado, importa o que acontece com você agora? Lutero disse: "Quebranta, Senhor, quebranta, pois o meu pecado foi perdoado. Se tu me perdoaste, quebranta com tanto vigor quanto desejares." Semelhantemente, você pode dizer: "Mande doença, pobreza, perdas, cruzes, perseguição, mande o que quiser, pois tem-me perdoado e a minha alma está alegre." Crente, se você está salvo enquanto se alegra, seja agradecido e amável. Apegue-se àquela cruz que removeu seu pecado. Sirva aquele que lhe serviu. O apóstolo Paulo escreveu: "Rogo-vos, pois, irmãos, pelas misericórdias de Deus, que apresenteis o vosso corpo por sacrifício vivo, santo e agradável a Deus, que é o vosso culto racional." Romanos capítulo 12, versículo 1. Não permita que o seu zelo evapore em alguma exuberante explosão musical. Demonstre o seu amor de maneiras expressivas. Ame os irmãos daquele que o amou. Se em algum lugar existe um Mefibosete, que é aleijado, ajude-o por amor a Jônatas. Se você conhece um crente pobre que está sendo afligido, chore com ele e leve a cruz dele por amor àquele que chorou por você e levou seus pecados sobre si mesmo. Visto que você está generosamente perdoado, vá e conte aos outros as boas novas de misericórdia perdoadora por amor a Cristo. Não se contente em possuir esta bênção apenas para si mesmo, mas divulgue amplamente a história da cruz. Alegria e ousadia santa o tornarão um bom pregador, e todo mundo será o púlpito no qual você pregará. Santidade transbordante de alegria é o mais poderoso dos sermões, mas somente o Senhor pode lhe dar esse sermão. Peça-o agora, antes que você saia para as atividades no mundo. Quando nos alegramos nos feitos do Senhor, não precisamos ter medo de viver com intensa alegria.

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Eu tô chegando, meus anjinhos! E daí, meus anjinhos motoristas? Hoje vocês são meus! Todos anjinhos, vou pegar no pé dos motoristas hoje aí. Aliás, quero mandar um abraço pra todos os chofer, motorista, taxista. São todos anjinhos. E essa aqui diz que é de dois motoristas e um bêbado. Diz que o bêbado num restaurante tomando uma cachaça uma atrás do outro. Chega dois caminhoneiros, dois motoristas. Estaciona os caminhões, entra no restaurante. Um dos motoristas pergunta: me dá um frango? O cara alcançou um frango, o outro também pediu: dá outro frango. Veio outro frango. Aí um deles veio um frango pequeno. Aí o cara ficou indignado, falou: mas como o meu frango é mais pequeno do que o teu? Aí um dos motoristas falou: é que o teu frango é diferente. Quer ver eu te explicar? O cara pegou, botou o dedo no frango mais pequeno e falou: esse frango teu veio lá do oeste catarinense, tinha pouca comida, por isso que ele é fraquinho. Aí ele falou: e o teu veio da onde? Deixa eu ver. O cara pegou e botou o dedo. O meu veio lá do sul, tinha bastante comida. O bêbado, escutando aquilo lá, foi até perto dos motoristas e falou pro motorista que botava o dedo nos frangos: viu? Bota o dedo na minha boca que eu não sei de onde que eu vim faz 3 dias já. Tá contente agora? Louco dentro das roupas. Só pra incomodar.

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1: Olha, minha amiga Ivetinha, não sei como você gosta dessas coisas tão barulhentas assim, minha querida. Ah, minha amiga Dilminha, não se aveste não, você tem que sair mais de casa, viu? Não sei a graça que você vê nisso. Olha, minha rainha, quando eu crescer, eu estarei em cima de um trio elétrico e cantando, viu? Olha só, viu isso, garoto Neves? Ela enlouqueceu.
2: É, pois é, não é?
1: Olha, meu querido garoto Neves, olha, bichinho, garoto Neves, venha cá dançar, venha, já vai tocar sua música, meu rei.
2: Qual música, Ivetinha? Olha lá, tocando.
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0: Participação especial da minha gatinha.
1: Duas e treze.

0: Mundo dos Games!
1: Será, do locutor?
0: Você sabia que as mulheres representam 80% do público que joga games no celular no Brasil? É isso mesmo! É o que diz a pesquisa YouTube Insights divulgado pelo YouTube neste ano. Em 2016, esse número era de 71%. O levantamento foi feito em maio de 2017 e leva em consideração pessoas que assistem vídeo de games no site.
1: Ih, locutor! Então bora pro YouTube!
0: Tanto é nada, hein, garotinho?
2: Mundo dos Games!
0: Mundo dos Games!
1: Será, do

aquele mesmo mix de sentimento, naquela tarde solarada onde tudo começou. Retornamos aqui, aqui, mano, pra contar mais um episódio dessa história chamada Tribo da Periferia. 9 de setembro de 2021. Mais uma

0: 2:31.
1: Mais ou menos assim, ó.
2: Hoje essa cerveja na minha mesa não vai sobrar uma gota pra contar história.

0: gostou, faz barulho aí!
1: Tipo, Jerry!
0: Jerry! Obrigado, mano. Tamo junto.
2: Agora, com Wilson Tinonin, Pense Nisso. Desesperada é uma pessoa que perdeu ou nunca achou o senso da espera. Esperar não é um estado de imediatismo, mas uma condição de vida. É certo que o tormento do desejo se chama espera. O salmista Davi dizia esperar, e ainda com paciência e no Senhor. E desta ação veio a reação. Ele mesmo disse: o Senhor se inclinou para mim e ouviu o meu clamor. Isso está no Salmo 40, verso 1. Esperar não é apenas aguardar a hora certa, mas ir para a hora certa. O desespero para se ganhar alguns segundos no trânsito tem levado muita gente a se tornar paciente de longos dias em hospitais, às vezes indo até a morte. Que essas palavras do Salmo 27,14 tenham tudo a ver com a nossa vida cada dia mais. E espera pelo Senhor, tem bom ânimo e fortifique-se o teu coração. Espera, pois, pelo Senhor.
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0: Mano, tive uma ideia muito foda, mano.
1: Calma, deixa eu respirar um pouco. 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

0: 2:46.
1: Pensamento do dia. Eu te ajudo, diz o Senhor. Neste dia, ouçamos o Senhor Jesus falando a cada um de nós. Eu ajudo você. Ajudá-lo é fácil para mim. Pense no que já fiz. Não o ajudei? Ora, eu cumpri com meu sangue. Morri por você. Se já fiz as coisas maiores, não farei as menores? Falar com você é somente uma das menores coisas que posso fazer. Já fiz muito e ainda farei mais. Antes de o mundo existir, eu lhe escolhi. Fiz uma aliança em seu benefício. Por causa de você, deixei de lado a minha glória e me tornei homem. Dei a minha vida por você. E se fiz tudo isso, certamente o ajudarei agora. Eu lhe darei aquilo que já conquistei por você. Se você precisasse de ajuda milhares de vezes, eu a daria. Você pouco necessita em comparação com o que estou disposto a dar. Necessitar significa muito para você. Dar não é difícil para mim. Ajudá-lo? Não tema. Se houvesse uma formiga à porta de seu celeiro pedindo ajuda, não lhe arruinaria dar-lhe um punhado de seu trigo. Você não passa de um inseto à porta de minha infinita suficiência. Eu ajudarei. Ó, minha alma, isto não é suficiente? Você precisa de mais força do que a onipotência da Trindade? Quer mais sabedoria do que a do Pai? Mais amor do que o revelado pelo Filho e mais poder do que o manifestado nas influências do Espírito Santo? Traga até aqui a sua jarra vazia. Certamente esta fonte a encherá. Não perca tempo. Junte suas necessidades e traga-as até aqui. Seu vazio, suas tristezas, suas deficiências. Veja, este rio de Deus tem abundância para você. O que mais você pode desejar? Prossiga, minha alma, na força que tem. O Deus eterno é o seu ajudador. Não temas, estou contigo. Ó, não te deixes desanimar. Sou teu Deus. E só por isso eu continuo a te ajudar.
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0: palma da mão.
1: O agronegócio brasileiro demonstra sua força com um leilão de gado que movimentou impressionantes 85 milhões de reais em apenas um dia. O evento, realizado em Mato Grosso, reuniu mais de 20 mil animais, evidenciando a vitalidade e a escala da pecuária nacional. Este resultado expressivo reforça a importância da pecuária como um dos pilares da economia brasileira, impulsionando o mercado e valorizando a genética bovina. É a prova de que o trabalho no campo continua gerando grandes negócios e desenvolvimento para o país.
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3: Já que estamos colocando o Google para fazer todo o trabalho pesado para você, em vez de passar por todos os problemas de digitar a URL de algum dicionário, tesauro ou tradutor online, basta usar a barra de endereços do Google. Você pode digitar uma palavra mais significado, sinônimos ou em espanhol, em francês ou qualquer tradução que esteja procurando. Cara, se o Google pudesse declarar os impostos

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0: chegando, meus anjinhos! E daí, meus anjinhos motorista? Hoje vocês são meu! Todos anjinhos, vou pegar no pé dos motoristas hoje aí. Aliás, quero mandar um abraço pra todos chofer, motorista, taxista. São todos anjinhos. E essa aqui diz que é de dois motoristas e um bêbado. Diz que o bêbado num restaurante tomando uma cachaça uma atrás do outro. Chega dois caminhoneiros, dois motoristas. Estaciona os caminhão, entra no restaurante. Um dos motoristas pergunta: me dá um frango? O cara alcançou um frango, o outro também pediu: dá outro frango. Veio outro frango. Aí um deles veio um frango pequeno. Aí o cara ficou indignado, falou: mas como o meu frango é mais pequeno do que o teu? Aí um dos motoristas falou: é que o teu frango é diferente. Quer ver eu te explicar? O cara pegou, botou o dedo no frango mais pequeno e falou: esse frango teu veio lá do oeste catarinense, tinha pouca comida, por isso que ele é fraquinho. Aí ele falou: e o teu veio da onde? Deixa eu ver. O cara pegou e botou o dedo: o meu veio lá do sul, tinha bastante comida. O bêbado, escutando aquilo lá, foi até perto dos motoristas e falou pro motorista que botava o dedo nos frangos: viu? Bota o dedo na minha boca que eu não sei de onde que eu vim faz 3 dias já. Tá contente agora? Louco dentro das roupas, só pra incomodar. É só pra se incomodar.
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2: Como foi lá no médico, amor?
3: Horrível, Marcelo, horrível.
2: Como assim horrível? Ele viu seus exames?
3: Viu, o exame de sangue deu tudo certo.
2: Mas e a dorzinha que tem sentido na barriga?
3: Esse é o problema.
2: É grave, amor?
3: Pra se ter uma ideia, até de fralda o doutor falou pra mim. Já pode ir se acostumando com o cheirinho de fralda, viu?
2: Fralda? Espera um pouco.
3: Oh.
2: Você tá grávida, amor? Eu serei papai?
3: Não. Eu tô com diarreia crônica.
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0: Fui lá e traumatizei. Pronto, descobrimos como o inseguro nasce.
1: Miguel Olía.

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1: Vale a pena comprar os produtos que você mais consome em casa em um atacado, que oferece preços bem mais convidativos que os supermercados. Só atente para a data de validade.
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2: O nosso lança livre, minha

0: Vale do Henrique e Diego, vale do Denis.
1: É tudo nosso e nada deles.
2: Que delícia, cara.

0: Vem aqui pro seu nego do Borel.
1: Ah, sai daí.
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4: Pai, papai, você é um mentiroso.
5: Que isso, minha filha? Por que você tá falando assim comigo? O que que eu fiz, hein?
4: Você mentiu pra mim.
5: Mentiu? Mas nem eu tô sabendo. O que que foi que eu falei?
4: Você falou pra mim que o meu irmãozinho era um anjo. Eu joguei ele da janela e ele não voou.
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0: Ludmilla.
1: 4:11.
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3: Olha, minha amiga Ivetinha, não sei como você gosta dessas coisas tão barulhentas assim, minha querida. A minha amiga Dilminha, não se aveste não, você tem que sair mais de casa, viu? Não sei a graça que você vê nisso. Olha, minha rainha, quando eu crescer, eu estarei em cima de um trio elétrico e cantando, viu? Olha só, viu isso, garoto Neves? Ela enlouqueceu.
4: É, pois é, não é?
3: Olha, meu querido garoto Neves, olha, bichinho, garoto Neves, venha cá dançar, venha, já vai tocar sua música, meu rei.
4: Qual música, Ivetinho?
3: Olha lá, tocando.
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1: Eu te ajudo, diz o Senhor. Neste dia, ouçamos o Senhor Jesus falando a cada um de nós. Eu ajudo você. Ajudá-lo é fácil para mim. Pense no que já fiz. Não o ajudei? Ora, eu o cumpri com meu sangue. Morri por você. Se já fiz as coisas maiores, não farei as menores? Falar com você é somente uma das menores coisas que posso fazer. Já fiz muito e ainda farei mais. Antes de o mundo existir, eu lhe escolhi. Fiz uma aliança em seu benefício. Por causa de você, deixei de lado a minha glória e me tornei homem. Dei a minha vida por você. E se fiz tudo isso, certamente o ajudarei agora.

0: eu lhe darei aquilo que já conquistei por você. Se você precisasse de ajuda milhares de vezes, eu a daria. Você pouco necessita em comparação com o que estou disposto a dar. Necessitar significa muito para você. Dar não é difícil para mim. Ajudá-lo? Não tema. Se houvesse uma formiga à porta de seu celeiro pedindo ajuda, não lhe arruinaria dar-lhe um punhado de seu trigo. Você significa muito para você. Dar não é difícil para mim. Ajudá-lo? Não tema. Se houvesse uma formiga à porta de seu celeiro pedindo ajuda, não lhe arruinaria dar-lhe um punhado de seu trigo. Você não passa de um inseto à porta de minha infinita suficiência. Eu ajudarei. Oh, minha alma, isto não é suficiente? Você precisa de mais força do que a onipotência da Trindade? Quer mais sabedoria do que a do Pai? Mais amor do que o revelado pelo Filho e mais poder do que o manifestado nas influências do Espírito Santo? Traga até aqui a sua jarra vazia. Certamente esta fonte a encherá. Não perca tempo. Junte suas necessidades e traga-as até aqui. Seu vazio, suas tristezas, suas deficiências. Veja, este rio de Deus tem abundância para você. O que mais você pode desejar? Prossiga, minha alma, na força que tem. O Deus eterno é o seu ajudador. Não temas, estou contigo. Oh, não te deixes desanimar. Sou teu Deus. E só por isso eu continuo a te ajudar.
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2: E a Argentina não sabe o que é vencer uma outra seleção campeã mundial no tempo normal em jogos de Copa do Mundo há 36 anos. Nesta quarta-feira, a Albiceleste encara a Inglaterra às 4 da tarde, horário de Brasília, pela semifinal da atual edição. A última vitória no tempo normal foi justamente contra o Brasil. Em 1990, os argentinos bateram a seleção brasileira por 1-0 pelas oitavas de final. De lá para cá, a Argentina fez 9 jogos contra campeões mundiais em Copas. Em 3 deles até venceu, mas só nos pênaltis, após empate no tempo normal, resultado considerado nas estatísticas oficiais. Este foi o nosso Esporte Agora, obrigada a você que acompanhou e amanhã eu volto com mais. Até lá!
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0: Jorge Matheus!
1: Então, Mário!
2: Quatro e trinta e oito.

0: 4h50.
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2: O Flamengo intensificou as conversas para contratar o meia-atacante Thiago Almada, atualmente vinculado ao Atlético de Madrid. A diretoria rubro-negra avançou nas negociações com os representantes do jogador e tenta chegar a um acordo salarial, embora saiba que a disputa será forte, já que o River Plate também apresentou uma proposta pelo argentino. O principal desafio do Flamengo é convencer Almada de que o projeto esportivo no clube é mais atrativo do que um retorno ao futebol argentino. A estratégia da diretoria é deixar as bases do negócio em caminhadas para agir rapidamente quando houver definição sobre a liberação do atleta pelo Atlético de Madrid, mantendo cautela até que a negociação avance para uma fase decisiva.
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3: Pros fofoqueiros de plantão!

pro Pega o Guanabara e vem! Alô, Brasília! Na, ra, ra, ra, ra. Bora! Assim, ó.

0: Obrigada.
1: Cinco e cinco.

Mãezinho! E daí, meus anjinhos motorista? Hoje vocês são meu! Todos anjinhos, vou pegar no pé dos motoristas hoje aí. Aliás, quero mandar um abraço pra todos chofer, motorista, taxista. São todos anjinhos. E essa aqui diz que é de dois motoristas e um bêbado. Diz que o bêbado num restaurante tomando uma cachaça uma atrás do outro, chega dois caminhoneiros, dois motoristas. Estaciona os caminhão, entra no restaurante, um dos motoristas pergunta: me dá um frango? O cara alcançou um frango, o outro também pediu: dá outro frango. Veio outro frango. Aí um deles veio um frango pequeno. Aí o cara ficou indignado, falou: mas como o meu frango é mais pequeno do que o teu? Aí um dos motoristas falou: é que o teu frango é diferente. Quer ver eu te explicar? O cara pegou, botou o dedo no frango mais pequeno e falou: esse frango teu veio lá do oeste catarinense, tinha pouca comida, por isso que ele é fraquinho. Aí ele falou: e o teu veio da onde? Deixa eu ver. O cara pegou e botou o dedo: o meu veio lá do sul, tinha bastante comida. O bêbado, escutando aquilo lá, foi até perto dos motoristas e falou pro motorista que botava o dedo nos frangos: viu? Bota o dedo na minha boca que eu não sei de onde que eu vim faz 3 dias já. Tá contente agora? Louco dentro das roupas, só pra incomodar. Você ouviu? É só pra se...

0: Alô, meu povo! É hora de conferir como anda o nosso bolso. Vamos às principais informações da economia e do mercado. Começando pelas moedas. O dólar comercial subiu 0,30% e está cotado a R$ 5,12. O dólar turismo também avançou, com alta de 0,25%, valendo R$ 5,32. Já o euro subiu 0,41% e está sendo negociado a R$ 5,85, enquanto a libra avançou 0,44% e aparece cotada a R$ 6,87. E no mundo das moedas digitais, o Bitcoin começou a semana no vermelho, caiu 2,44% e está valendo mais de R$ 322 mil. É aquele mercado que não espera nem a segunda xícara de café. Sobe, desce e deixa o investidor acompanhando a cotação para saber se comemora ou se desliga o celular por algumas horas. Agora vamos ao campo, porque a semana está apenas começando, mas para o produtor rural o trabalho já está a todo vapor e as cotações precisam estar sempre na ponta do lápis. A saca de 50 quilos do açúcar está cotada a R$ 92,31. O algodão aparece valendo 4,07 por libra peso, enquanto a saca de 50 quilos do arroz está em R$ 59,91. Na pecuária, o bezerro está cotado a R$ 3.390,78 por cabeça, enquanto a arroba do boi gordo está valendo R$ 338,65. E quem trabalha no campo sabe, o café, companheiro indispensável de quem precisa de energia para encarar mais uma semana de trabalho, está cotado a R$ 1.517,04 a saca de 60 quilos. Já o milho fecha as nossas cotações agrícolas, valendo R$ 63,45 a saca de 60 quilos.
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2: Laroyes Pombogiras.

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1: E falando em saudade, Timóteo, só saudade.

0: desesperada. É uma pessoa que perdeu ou nunca achou o senso da espera. Esperar não é um estado de imediatismo, mas uma condição de vida. É certo que o tormento do desejo se chama espera. O salmista Davi dizia esperar, e ainda com paciência e no Senhor. E desta ação veio a reação. Ele mesmo disse: o Senhor se inclinou para mim e ouviu o meu clamor. Isso está no Salmo 40, verso 1. Esperar não é apenas aguardar a hora certa, mas ir para a hora certa. O desespero para se ganhar alguns segundos no trânsito tem levado muita gente a se tornar paciente de longos dias em hospitais, às vezes indo até a morte. Que essas palavras do Salmo 27,14 tenham tudo a ver com a nossa vida cada dia mais. E espera pelo Senhor, tem bom ânimo e fortifique-se o teu coração. Espera, pois, pelo Senhor.
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0: 6h44.
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2: Eu te ajudo, diz o Senhor. Neste dia, ouçamos o Senhor Jesus falando a cada um de nós. Eu ajudo você. Ajudá-lo é fácil para mim. Pense no que já fiz. Não o ajudei? Ora, eu o comprei com meu sangue. Morri por você. Se já fiz as coisas maiores, não farei as menores? Falar com você é somente uma das menores coisas que posso fazer. Já fiz muito e ainda farei mais. Antes de o mundo existir, eu lhe escolhi. Fiz uma aliança em seu benefício. Por causa de você, deixei de lado a minha glória e me tornei homem. Dei a minha vida por você. E se fiz tudo isso, certamente o ajudarei agora. Eu lhe darei aquilo que já conquistei por você. Se você precisasse de ajuda milhares de vezes, eu a daria. Você pouco necessita em comparação com o que estou disposto a dar. Necessitar significa muito para você. Dar não é difícil para mim. Ajudá-lo? Não tema. Se houvesse uma formiga à porta de seu celeiro pedindo ajuda, não lhe arruinaria dar-lhe um punhado de seu trigo. Você não passa de um inseto à porta de minha infinita suficiência. Eu o ajudarei. Oh, minha alma, isto não é suficiente? Você precisa de mais força do que a onipotência da Trindade? Quer mais sabedoria do que a do Pai? Mais amor do que o revelado pelo Filho e mais poder do que o manifestado nas influências do Espírito Santo? Traga até aqui a sua

0: ficar vazia. Certamente esta fonte a encherá. Não perca tempo. Junte suas necessidades e traga-as até aqui. Seu vazio, suas tristezas, suas deficiências. Veja, este rio de Deus tem abundância para você. O que mais você pode desejar? Prossiga, minha alma, na força que tem. O Deus eterno é o seu ajudador. Não temas, estou contigo. Ó, não te deixes desanimar. Sou teu Deus. E só por isso eu continuo a te ajudar.
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0: palma da mão.
1: O agronegócio brasileiro demonstra sua força com um leilão de gado que movimentou impressionantes 85 milhões de reais em apenas um dia. O evento, realizado em Mato Grosso, reuniu mais de 20 mil animais, evidenciando a vitalidade e a escala da pecuária nacional. Este resultado expressivo reforça a importância da pecuária como um dos pilares da economia brasileira, impulsionando o mercado e valorizando a genética bovina. É a prova de que o trabalho no campo continua gerando grandes negócios e desenvolvimento para

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1: Condições climáticas. Verifique as condições climáticas antes de sair para passear com seu pet. Evite passeios em dias muito quentes, pois o calor excessivo pode ser prejudicial para seu animal de estimação. Se estiver muito quente lá fora, opte por passeios mais curtos ou em horários mais frescos do dia. Hidratação e proteção solar. Garanta que seu pet tenha acesso à água fresca antes e durante o passeio, especialmente em dias quentes. Além disso, se o seu pet tem pelagem curta ou clara, considere usar protetor solar Pet Friendly para protegê-lo dos raios solares nocivos.
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0: Mano Walter e Gustavo Mioto, rapaz.
1: Ô, Manaus, eu tô preocupado, viu?
0: Que isso?

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1: Assim como as impressões digitais, todo mundo tem diferentes impressões na língua.
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0: Lindo, lindo, Petrolina, obrigado, obrigado, obrigado!
1: Sete e trinta e sete.

Eu tô chegando, meus anjinhos! E daí, meus anjinhos motorista? Hoje vocês são meu! Todos anjinhos, vou pegar no pé dos motoristas hoje aí. Aliás, quero mandar um abraço pra todos, chofer, motorista, taxista. São todos anjinhos. E essa aqui diz que é de dois motoristas e um bêbado. Diz que o bêbado num restaurante tomando uma cachaça uma atrás do outro. Chega dois caminhoneiros, dois motoristas. Estaciona os caminhões, entra no restaurante. Um dos motoristas pergunta: me dá um frango? O cara alcançou um frango, o outro também pediu: dá outro frango. Veio outro frango. Aí um deles veio um frango pequeno. Aí o cara ficou indignado, falou: mas como o meu frango é mais pequeno do que o teu? Aí um dos motoristas falou: é que o teu frango é diferente. Quer ver eu te explicar? O cara pegou, botou o dedo no frango mais pequeno e falou: esse frango teu veio lá do oeste catarinense, tinha pouca comida, por isso que ele é fraquinho. Aí ele falou: e o teu veio da onde? Deixa eu ver. O cara pegou e botou o dedo: o meu veio lá do sul, tinha bastante comida. O bêbado, escutando aquilo lá, foi até perto dos motoristas e falou pro motorista que botava o dedo nos frangos: viu? Bota o dedo na minha boca que eu não sei de onde que eu vim faz 3 dias já. Tá contente agora? Louco dentro das roupas, só pra incomodar. Você ouviu? É só pra se incomodar.

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1: Olha, minha amiga Ivetinha, não sei como você gosta dessas coisas tão barulhentas assim, minha querida. Ah, minha amiga Dilminha, não se aveste não, você tem que sair mais de casa, viu? Não sei a graça que você vê nisso. Olha, minha rainha, quando eu crescer, eu estarei em cima de um trio elétrico e cantando, viu? Olha só, viu isso, garoto Neves? Ela enlouqueceu.
2: É, pois é, não é?
1: Olha, meu querido garoto Neves, olha, bichinho, garoto Neves, venha cá dançar, venha, já vai tocar sua música, meu rei.
2: Qual música, Ivetinho?
1: Olha lá, tocando.
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3: Mas só básico, viu?
2: Só básico.

0: 7:53.
1: Somos a Bahia de um mar inteiro. Somos a fumaça de um mensageiro. Somos pretos e cantaremos nossa cor. Somos a luz da cidade sóbria. Somos o sonho de ser pátria igual. Somos beleza infinita de perto anormal. Somos capoeira de mestre forte. Somos escolhidos da sorte. Somos tambores ricos de fé. Somos o universo de bem maior. Somos o amor e seus aliados. Somos filhos dos encantados.

0: diferentes iguais, viu?
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2: Eu te ajudo, diz o Senhor. Neste dia, ouçamos o Senhor Jesus falando a cada um de nós. Eu ajudo você. Ajudá-lo é fácil para mim. Pense no que já fiz. Não o ajudei? Ora, eu o comprei com meu sangue. Morri por você. Se já fiz as coisas maiores, não farei as menores? Falar com você é somente uma das menores coisas que posso fazer. Já fiz muito e ainda farei mais. Antes de o mundo existir, eu lhe escolhi. Fiz uma aliança em seu benefício. Por causa de você, deixei de lado a minha glória e me tornei homem. Dei a minha vida por você. E se fiz tudo isso, certamente o ajudarei agora. Eu lhe darei aquilo que já conquistei por você. Se você precisasse de ajuda milhares de vezes, eu a daria. Você pouco necessita em comparação com o que estou disposto a dar. Necessitar significa muito para você. Dar não é difícil para mim. Ajudá-lo? Não tema. Se houvesse uma formiga à porta de seu celeiro pedindo ajuda, não lhe arruinaria dar-lhe um punhado de seu trigo. Você não passa de um inseto à porta de minha infinita suficiência. Eu o ajudarei. Oh, minha alma, isto não é suficiente? Você precisa de mais força do que a onipotência da Trindade? Quer mais sabedoria do que a do Pai? Mais amor do que o revelado pelo Filho e mais poder do que o manifestado nas influências do Espírito Santo? Traga até aqui a sua jarra vazia. Certamente esta fonte a encherá. Não perca tempo. Junte suas necessidades e traga-as até aqui. Seu vazio, suas tristezas, suas deficiências. Veja, este rio de Deus tem abundância para você. O que mais você pode desejar? Prossiga, minha alma, na força que tem. O Deus eterno é o seu ajudador. Não temas,

0: estou contigo. Ó, não te deixes desanimar. Sou teu Deus. E só por isso eu continuo a te ajudar.
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3: Pai, papai, você é um mentiroso!
4: Que isso, minha filha? Por que você tá falando assim comigo? O que é que eu fiz, hein?
3: Você mentiu pra mim!
4: Mentiu? 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
3: Você falou pra mim que o meu irmãozinho era um anjo. 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

0: Isso, Bruno.
1: É só arrastar pra cima.
0: Arrasta pra cima! Valeu, sorriso!
1: Rafa Torres!
0: Valeu!
2: Nove e um.

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1: Desesperada é uma pessoa que perdeu ou nunca achou o senso da espera. Esperar não é um estado de imediatismo, mas uma condição de vida. É certo que o tormento do desejo se chama espera. O salmista Davi dizia: esperar, e ainda com paciência e no Senhor. E desta ação veio a reação. Ele mesmo disse: o Senhor se inclinou para mim e ouviu o meu clamor. Isso está no Salmo 40, verso 1. Esperar não é apenas aguardar a hora certa, mas ir para a hora certa. O desespero para se ganhar alguns segundos no trânsito tem levado muita gente a se tornar paciente de longos dias em hospitais, às vezes indo até a morte. Que essas palavras do Salmo 27,14 tenham tudo a ver com a nossa vida cada dia mais. E espera pelo Senhor, tem bom ânimo e fortifique-se o teu coração. Espera, pois, pelo Senhor.
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Sanzinho! E daí, meus anjinhos motorista? Hoje vocês são meus! Todos anjinhos, vou pegar no pé dos motoristas hoje aí. Aliás, quero mandar um abraço pra todos os chofer, motorista, taxista. São todos anjinhos. E essa aqui diz que é de dois motoristas e um bêbado. Diz que o bêbado num restaurante tomando uma cachaça uma atrás do outro. Chega dois caminhoneiros, dois motoristas. Estaciona os caminhões, entra no restaurante. Um dos motoristas pergunta: me dá um frango? O cara alcançou um frango. O outro também pediu: dá outro frango. Veio outro frango. Aí um deles veio um frango pequeno. Aí o cara ficou indignado, falou: mas como comer o frango é mais pequeno do que o teu? Aí um dos motoristas falou: é que o teu frango é diferente. Quer ver eu te explicar? O cara pegou, botou o dedo no frango mais pequeno e falou: esse frango teu veio lá do oeste catarinense, tinha pouca comida, por isso que ele é fraquinho. Aí ele falou: e o teu veio da onde? Deixa eu ver. O cara pegou e botou o dedo: o meu veio lá do sul, tinha bastante comida. O bêbado, escutando aquilo lá, foi até perto dos motoristas e falou pro motorista que botava o dedo nos frangos: viu? Bota o dedo na minha boca que eu não sei de onde que eu vim faz 3 dias já. Tá contente agora? Louco dentro das roupas, só pra incomodar. Você ouviu? É só pra se incomodar.

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1: Vale a pena comprar os produtos que você mais consome em casa em um atacado, que oferece preços bem mais convidativos que os supermercados. Só atente para a data de validade.
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3: Como foi lá no médico, amor?
4: Horrível, Marcelo, horrível.
3: Como assim horrível? Ele viu seus exames?
4: Viu. O exame de sangue deu tudo certo.
3: Como foi lá no médico, amor?
4: Horrível, Marcelo, horrível.
3: Como assim horrível? Ele viu seus exames?
4: Viu. O exame de sangue deu tudo certo.
3: Mas e a dorzinha que tem sentido na barriga?
4: Esse é o problema.
3: É grave, amor?
4: Pra se ter uma ideia, até de fralda o doutor falou pra mim. Já pode ir se acostumando com o cheirinho de fralda, viu?
3: Fralda? Espera um pouco. Você tá grávida, amor? Eu serei papai?
4: Não. Eu tô com diarreia crônica.
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0: 9:43.
1: Pensamento do dia. Eu te ajudo, diz o Senhor. Neste dia, ouçamos o Senhor Jesus falando a cada um de nós. Eu ajudo você. Ajudá-lo é fácil para mim. Pense no que já fiz. Não o ajudei? Ora, eu cumpri com meu sangue. Morri por você. Se já fiz as coisas maiores, não farei as menores? Falar com você é somente uma das menores coisas que posso fazer. Já fiz muito e ainda farei mais. Antes de o mundo existir, eu lhe escolhi. Fiz uma aliança em seu benefício. Por causa de você, deixei de lado a minha glória e me tornei homem. Dei a minha vida por você. E se fiz tudo isso, certamente o ajudarei agora. Eu lhe darei aquilo que já conquistei por você. Se você precisasse de ajuda milhares de vezes, eu a daria. Você pouco necessita em comparação com o que estou disposto a dar. Necessitar significa muito para você. Dar não é difícil para mim. Ajudá-lo? Não tema. Se houvesse uma formiga à porta de seu celeiro pedindo ajuda, não lhe arruinaria dar-lhe um punhado de seu trigo. Você não passa de um inseto à porta de minha infinita suficiência. Eu o ajudarei. Oh, minha alma, isto não é suficiente? Você precisa de mais força do que a onipotência da Trindade? Quer mais sabedoria do que a do Pai? Mais amor do que o revelado pelo Filho e mais poder do que o manifestado nas influências do Espírito Santo? Traga até aqui a sua jarra vazia. Certamente esta fonte a encherá. Não perca tempo. Junte suas necessidades e traga-as até aqui. Seu vazio, suas tristezas, suas deficiências. Veja, este rio de Deus tem abundância para você. O que mais você pode desejar? Prossiga, minha alma, na força que tem. O Deus eterno é o seu ajudador. Não temas, estou contigo. Oh, não te deixes desanimar. Sou teu Deus. E só por isso eu continuo a te ajudar.
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1: O agronegócio brasileiro demonstra sua força com um leilão de gado que movimentou impressionantes 85 milhões de reais em apenas um dia. O evento, realizado em Mato Grosso, reuniu mais de 20 mil animais, evidenciando a vitalidade e a escala da pecuária nacional. Este resultado expressivo reforça a importância da pecuária como um dos pilares da economia brasileira, impulsionando o mercado e valorizando a genética bovina. É a prova de que o trabalho no campo continua gerando grandes negócios e desenvolvimento para o país.
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3: Olá, chegando para você o nosso Esporte Agora desta terça-feira com a minha apresentação, locutora Patrícia. E Lionel Scaloni consegue fazer mais com menos oferta na Argentina e por isso se destaca entre os técnicos da Copa do Mundo de 2026, avaliou Juca Kfouri no posse de bola do canal UOL. Ao comparar trabalhos de treinadores semifinalistas, o comentarista disse ver no argentino um estilo de liderança que foge do estrelismo e cria pertencimento no grupo. O comentarista ainda aproximou o perfil do argentino ao de um técnico histórico do futebol brasileiro. Ele afirmou que o jeito conservador e humano o fez lembrar Tele Santana.
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4: Já que estamos colocando o Google para fazer todo o trabalho pesado para você, em vez de passar por todos os problemas de digitar a URL de algum dicionário, tesauro ou tradutor online, basta usar a barra de endereços do Google. Você pode digitar uma palavra mais significado, sinônimos ou em espanhol, em francês ou qualquer tradução que esteja procurando. Cara, se o Google pudesse declarar os impostos por

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Vambora, churrasquinho menos é mais. Bruno Sorriso Maroto. Vambora!

0: Churrasquinho Minas é mais, Mumuzinho e Bruno. Obrigado a você. Minas é mais. Obrigado.
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0: 10h29.
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2: Olha, minha amiga Ivetinha, não sei como você gosta dessas coisas tão barulhentas assim, minha querida. Ah, minha amiga Dilminha, não se aveste não, você tem que sair mais de casa, viu? Não sei a graça que você vê nisso. Olha, minha rainha, quando eu crescer, eu estarei em cima de um trio elétrico e cantando, viu? Olha só, viu isso, garoto Neves? Ela enlouqueceu.
3: É, pois é, não é?
2: Olha, meu querido garoto Neves, olha, bichinho, garoto Neves, venha cá dançar, venha, já vai tocar sua música, meu rei.
3: Qual música, Ivetinha?
2: Olha lá, tocando.
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5: Direção defensiva. A direção defensiva ocorre quando o condutor está sempre preparado e atento para evitar riscos de acidente. As técnicas estão agrupadas em 5 elementos básicos: conhecimento, atenção, previsão, habilidade e ação.
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chegando, meus anjinhos! E daí, meus anjinhos motoristas? Hoje vocês são meus! Todos anjinhos, vou pegar no pé dos motoristas hoje aí. Aliás, quero mandar um abraço pra todos os chofer, motorista, taxista. São todos anjinhos. E essa aqui diz que é de dois motoristas e um bêbado. Diz que o bêbado num restaurante tomando uma cachaça uma atrás do outro. Chega dois caminhoneiros, dois motoristas. Estaciona os caminhões, entra no restaurante. Um dos motoristas pergunta: me dá um frango? O cara alcançou um frango. O outro também pediu: dá outro frango. Veio outro frango. Aí um deles veio um frango pequeno. Aí o cara ficou indignado, falou: mas como o meu frango é mais pequeno do que o teu? Aí um dos motoristas falou: é que o teu frango é diferente. Quer ver eu te explicar? O cara pegou, botou o dedo no frango mais pequeno e falou: esse frango teu veio lá do oeste catarinense, tinha pouca comida, por isso que ele é fraquinho. Aí ele falou: e o teu veio da onde? Deixa eu ver. O cara pegou e botou o dedo. O meu veio lá do sul, tinha bastante comida. O bêbado, escutando aquilo lá, foi até perto dos motoristas e falou pro motorista que botava o dedo nos frangos: viu? Bota o dedo na minha boca que eu não sei de onde que eu vim faz 3 dias já. Tá contente agora? Louco dentro das roupas. Só pra incomodar. Você é só pra se...

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1: Eu te ajudo, diz o Senhor. Neste dia, ouçamos o Senhor Jesus falando a cada um de nós. Eu ajudo você. Ajudá-lo é fácil para mim. Pense no que já fiz. Não o ajudei? Ora, eu comprei com meu sangue. Morri por você. Se já fiz as coisas maiores, não farei as menores? Falar com você é somente uma das menores coisas que posso fazer. Já fiz muito e ainda farei mais. Antes de o mundo existir, eu lhe escolhi. Fiz uma aliança em seu benefício. Por causa de você, deixei de lado a minha glória e me tornei homem. Dei a minha vida por você. E se fiz tudo isso, certamente o ajudarei agora. Eu lhe darei aquilo que já conquistei por você. Se você precisasse de ajuda milhares de vezes, eu a daria. Você pouco necessita em comparação com o que estou disposto a dar. Necessitar significa muito para você. Dar não é difícil para mim. Ajudá-lo? Não tema. Se houvesse uma formiga à porta de seu celeiro pedindo ajuda, não lhe arruinaria dar-lhe um punhado de seu trigo. Você não passa de um inseto à porta de minha infinita suficiência. Eu ajudarei. Ó, minha alma, isto não é suficiente? Você precisa de mais força do que a onipotência da Trindade? Quer mais sabedoria do que a do Pai? Mais amor do que o revelado pelo Filho e mais poder do que o manifestado nas influências do Espírito Santo? Traga até aqui a sua jarra vazia. Certamente esta fonte a encherá. Não perca tempo. Junte suas necessidades e traga-as até aqui. Seu vazio, suas tristezas, suas deficiências. Veja, este rio de Deus tem abundância para você. O que mais você pode desejar? Prossiga, minha alma, na força que tem. O Deus eterno é o seu ajudador. Não temas, estou contigo. Oh, não te deixes desanimar. Sou teu Deus. E só por isso eu continuo a te ajudar.

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1: O Flamengo intensificou as conversas para contratar o meia-atacante Thiago Almada, atualmente vinculado ao Atlético de Madrid. A diretoria rubro-negra avançou nas negociações com os representantes do jogador e tenta chegar a um acordo salarial, embora saiba que a disputa será forte, já que o River Plate também apresentou uma proposta pelo argentino. O principal desafio do Flamengo é convencer Almada de que o projeto esportivo no clube é mais atrativo do que um retorno ao futebol argentino. A estratégia da diretoria é deixar as bases do negócio encaminhadas para agir rapidamente quando houver definição sobre a liberação do atleta pelo Atlético de Madrid, mantendo cautela até que a negociação avance para uma fase decisiva.
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2: Pega essa aí, ó.

11:39.

0: Games.
1: Mundo dos Games.
2: Será do locutor?
1: Você sabia que as mulheres representam 80% do público que joga games no celular no Brasil? É isso mesmo, é o que diz a pesquisa YouTube Insights divulgado pelo YouTube neste ano. Em 2016, esse número era de 71%. O levantamento foi feito em maio de 2017 e leva em consideração pessoas que assistem vídeo de games no site.
2: Ih, locutor, então bora pro YouTube!

0: antenado, hein, garotinho?
1: Mundo dos Games.
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2: Que irado, locutor.
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0: Que é isso?
1: Coisa linda.
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0: Essa música se chama Pai Nosso.
1: Eita!
0: Vamos assim, ó. Segura!
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0: Valeu, meu fenômeno!
1: Satisfação.
0: Faz muito barulho pro Ariel aí, gente!
1: Barulho pro Felipe Araújo aí, muito obrigado, Goiânia! Vamos que vamos, é o Esquenta 2!

0: Valeu!
1: Murilo, Murilo Rufi.
2: Obrigado, velho.
0: Obrigado, gente. Mais uma vez.
1: Muito, muito, muito, muito obrigado. Que Deus abençoe muito sua vida, seu projeto, sua carreira, sua história.
2: Muito feliz, viu? Muito feliz.
1: Que isso,
2: obrigado de coração por tudo.

0: Valeu, gente.
1: Meio-dia e 17.
2: Agora com Wilson Tinonim. Pense nisso. Desesperada é uma pessoa que perdeu ou nunca achou o senso da espera. Esperar não é um estado de imediatismo, mas uma condição de vida. É certo que o tormento do desejo se chama espera. O salmista Davi dizia: esperar, e ainda com paciência e no Senhor. E desta ação veio a reação. Ele mesmo disse: o Senhor se inclinou para mim e ouviu o meu clamor. Isso está no Salmo 40, verso 1. Esperar não é apenas aguardar a hora certa, mas ir para a hora certa. O desespero para se ganhar alguns segundos no trânsito tem levado muita gente a se tornar paciente de longos dias em hospitais, às vezes indo até a morte. Que essas palavras do Salmo 27,14 tenham tudo a ver com a nossa vida cada dia mais. E espera pelo Senhor, tem bom ânimo e fortifique-se o teu coração. Espera, pois, pelo Senhor.
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1: Eu te ajudo, diz o Senhor. Neste dia, ouçamos o Senhor Jesus falando a cada um de nós. Eu ajudo você. Ajudá-lo é fácil para mim. Pense no que já fiz. Não o ajudei? Ora, eu o comprei com meu sangue. Morri por você. Se já fiz as coisas maiores, não farei as menores? Falar com você é somente uma das menores coisas que posso fazer. Já fiz muito e ainda farei mais. Antes de o mundo existir, eu lhe escolhi. Fiz uma aliança em seu benefício. Por causa de você, deixei de lado a minha glória e me tornei homem. Dei a minha vida por você. E se fiz tudo isso, certamente o ajudarei agora. Eu lhe darei aquilo que já conquistei por você. Se você precisasse de ajuda milhares de vezes, eu a daria. Você pouco necessita em comparação com o que estou disposto a dar. Necessitar significa muito para você. Dar não é difícil para mim. Ajudá-lo? Não tema. Se houvesse uma formiga à porta de seu celeiro pedindo ajuda, não lhe arruinaria dar-lhe um punhado de seu trigo. Você não passa de um inseto à porta de minha infinita suficiência. Eu o ajudarei. Oh, minha alma, isto não é suficiente? Você precisa de mais força do que a onipotência da Trindade? Quer mais sabedoria do que a do Pai? Mais amor do que o revelado pelo Filho e mais poder do que o manifestado nas influências do Espírito Santo? Traga até aqui a sua jarra vazia. Certamente esta fonte a encherá. Não perca tempo. Junte suas necessidades e traga-as até aqui. Seu vazio, suas tristezas, suas deficiências. Veja, este rio de Deus tem abundância para você. O que mais você pode desejar? Prossiga, minha alma, na força que tem. O Deus eterno é o seu ajudador. Não temas, estou contigo. Oh, não te deixes desanimar. Sou teu Deus. E só por isso eu continuo a te ajudar.

chegando, meus anjinhos! E daí, meus anjinhos motorista? Hoje vocês são meu! Todos anjinhos, vou pegar no pé dos motoristas hoje aí. Aliás, quero mandar um abraço pra todos chofer, motorista, taxista. São todos anjinhos. E essa aqui diz que é de dois motoristas e um bêbado. Diz que o bêbado num restaurante tomando uma cachaça uma atrás do outro. Chega dois caminhoneiros, dois motoristas. Estaciona os caminhão, entra no restaurante. Um dos motoristas pergunta: me dá um frango? O cara alcançou um frango. O outro também pediu: dá outro frango. Veio outro frango. Aí um deles veio um frango pequeno. Aí o cara ficou indignado, falou: mas como o meu frango é mais pequeno do que o teu? Aí um dos motoristas falou: é que o teu frango é diferente. Quer ver eu te explicar? O cara pegou, botou o dedo no frango mais pequeno e falou: esse frango teu veio lá do oeste catarinense, tinha pouca comida, por isso que ele é fraquinho. Aí ele falou: e o teu veio da onde? Deixa eu ver. O cara pegou e botou o dedo: o meu veio lá do sul, tinha bastante comida. O bêbado, escutando aquilo lá, foi até perto dos motoristas e falou pro motorista que botava o dedo nos frangos: viu? Bota o dedo na minha boca que eu não sei de onde que eu vim faz 3 dias já. Tá contente agora? Louco dentro das roupas, só pra incomodar. É só pra se incomodar. A hora do brilhar. 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

0: palma da mão.
1: O agronegócio brasileiro demonstra sua força com um leilão de gado que movimentou impressionantes 85 milhões de reais em apenas um dia. O evento, realizado em Mato Grosso, reuniu mais de 20 mil animais, evidenciando a vitalidade e a escala da pecuária nacional. Este resultado expressivo reforça a importância da pecuária como um dos pilares da economia brasileira, impulsionando o mercado e valorizando a genética bovina. É a prova de que o trabalho no campo continua gerando grandes negócios e desenvolvimento

Alô, meu povo! É hora de conferir como anda o nosso bolso. Vamos às principais informações da economia e do mercado. Começando pelas moedas. O dólar comercial subiu 0,30% e está cotado a R$ 5,12. O dólar turismo também avançou, com alta de 0,25%, valendo R$ 5,32. Já o euro subiu 0,41% e está sendo negociado a R$ 5,85, enquanto a libra avançou 0,44% e aparece cotada a R$ 6,87. E no mundo das moedas digitais, o Bitcoin começou a semana no vermelho, caiu 2,44% e está valendo mais de R$ 322 mil. É aquele mercado que não espera nem a segunda xícara de café. Sobe, desce e deixa o investidor acompanhando a cotação para saber se comemora ou se desliga o celular por algumas horas. Agora vamos ao campo, porque a semana está apenas começando, mas para o produtor rural o trabalho já está a todo vapor e as cotações precisam estar sempre na ponta do lápis. A saca de 50 quilos do açúcar está cotada a R$ 92,31. O algodão aparece valendo 4,07 por libra peso, enquanto a saca de 50 quilos do arroz está em R$ 59,91. Na pecuária, o bezerro está cotado a R$ 3.390,78 por cabeça, enquanto a arroba do boi gordo está valendo R$ 338,65. E quem trabalha no campo sabe, o café, companheiro indispensável de quem precisa de energia para encarar mais uma semana de trabalho, está cotado a R$ 1.517,04 a saca de 60 kg.

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1: Olha, minha amiga Ivetinha, não sei como você gosta dessas coisas tão barulhentas assim, minha querida. Ah, minha amiga Dilminha, não se aveste não, você tem que sair mais de casa, viu? Não sei a graça que você vê nisso. Olha, minha rainha, quando eu crescer, eu estarei em cima de um trio elétrico e cantando, viu? Olha só, viu isso, garoto Neves? Ela enlouqueceu.
2: É, pois é, não é?
1: Olha, meu querido garoto Neves, olha, bichinho, garoto Neves, venha cá dançar, venha, já vai tocar sua música, meu rei.
2: Qual música, Ivetinho?
1: Olha lá, tocando.
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1: Novo sucesso no sul. 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
1: Obrigado, gente.
2: Gostei.

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0: situação.
1: Obrigado, Marília.
0: Obrigada, meu amor.
2: Uma e 28.

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3: Saudável, deliciosa. E hoje a gente aprende a fazer trufa sem açúcar. Eu sou a Patrícia Vieira e apresento para você então esta receita. Você vai precisar de 20 tâmaras sem caroço, uma xícara de nozes ou outra oleaginosa, 2 colheres de sopa de cacau em pó, 1 quarto colher de chá de essência de baunilha. Para preparar, coloque as tâmaras de molho em água morna por 15 minutos. Em um processador, triture as nozes ou outra oleaginosa em pedaços pequenos. Adicione o cacau em pó e a essência de baunilha. Bata até ficar homogêneo. Escorra a água das tâmaras e adicione no processador. Triture tudo até incorporar na mistura. Molde as bolinhas do tamanho que preferir, enrolando a mistura entre as palmas da mão. Você pode cobrir as trufas com cacau em pó, coco ralado ou chia. Armazene em um recipiente fechado na geladeira. E uma dica, se você quiser dar um toque especial no sabor, adicione especiarias como canela, noz moscada ou cravo da Índia. Delícia de trufa, hein? Sem açúcar, o que é melhor ainda. Faça aí na sua casa. Um beijo e até mais.
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1h57.

dicas de economia. Vale a pena comprar os produtos que você mais consome em casa em um atacado, que oferece preços bem mais convidativos que os supermercados. Só atente para a data de validade. 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

0: meus irmãos. Deus abençoe. Obrigado, mais esse projeto.
1: Pensamento do dia. Eu te ajudo, diz o Senhor. Neste dia, ouçamos o Senhor Jesus falando a cada um de nós. Eu ajudo você. Ajudá-lo é fácil para mim. Pense no que já fiz. Não o ajudei? Ora, eu o comprei com meu sangue. Morri por você. Se já fiz as coisas maiores, não farei as menores? Falar com você é somente uma das menores coisas que posso fazer. Já fiz muito e ainda farei mais. Antes de o mundo existir, eu lhe escolhi. Fiz uma aliança em seu benefício. Por causa de você, deixei de lado a minha glória e me tornei homem. Dei a minha vida por você. E se fiz tudo isso, certamente o ajudarei agora. Eu lhe darei aquilo que já conquistei por você. Se você precisasse de ajuda milhares de vezes, eu a daria. Você pouco necessita em comparação com o que estou disposto a dar. Necessitar significa muito para você. Dar não é difícil para mim. Ajudá-lo? Não tema. Se houvesse uma formiga à porta de seu celeiro pedindo ajuda, não lhe arruinaria dar-lhe um punhado de seu trigo. Você não passa de um inseto à porta de minha infinita suficiência. Eu o ajudarei. Oh, minha alma, isto não é suficiente? Você precisa de mais força do que a onipotência da Trindade? Quer mais sabedoria do que a do Pai? Mais amor do que o revelado pelo Filho e mais poder do que o manifestado nas influências do Espírito Santo? Traga até aqui a sua jarra vazia. Certamente esta fonte a encherá. Não perca tempo. Junte suas necessidades e traga-as até aqui. Seu vazio, suas tristezas, suas deficiências. Veja, este rio de Deus tem abundância para você. O que mais você pode desejar? Prossiga, minha alma, na força que tem. O Deus eterno é o seu ajudador. Não temas, estou contigo. Oh, não te deixes desanimar. Sou teu Deus. E só por isso eu continuo a te ajudar.
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3: E enquanto a Copa do Mundo caminha para a decisão marcada para o próximo domingo, dia 19 de julho, às 4 da tarde, horário de Brasília, o Campeonato Brasileiro também terá seu retorno com as suas 20 equipes. Inclusive, a bola rola pelo Brasileirão antes mesmo do fim da Copa do Mundo. Dois jogos antecipados pela CBF serão disputados nesta quinta-feira. As partidas acontecem simultaneamente às 7h30 da noite, horário de Brasília. O Botafogo recebe o Santos no Nilton Santos, no Rio de Janeiro, enquanto o Vasco viaja para enfrentar o Vitória no Barradão, em Salvador.
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chegando, meus anjinhos! E daí, meus anjinhos motoristas? Hoje vocês são meus! Todos anjinhos, vou pegar no pé dos motoristas hoje aí. Aliás, quero mandar um abraço pra todos os chofer, motorista, taxista. São todos anjinhos. E essa aqui diz que é de dois motoristas e um bêbado. Diz que o bêbado num restaurante tomando uma cachaça uma atrás do outro. Chega dois caminhoneiros, dois motoristas. Estaciona os caminhões, entra no restaurante. Um dos motoristas pergunta: me dá um frango? O cara alcançou um frango. O outro também pediu: dá outro frango. Veio outro frango. Aí um deles veio um frango pequeno. Aí o cara ficou indignado, falou: mas como o meu frango é mais pequeno do que o teu? Aí um dos motoristas falou: é que o teu frango é diferente. Quer ver eu te explicar? O cara pegou, botou o dedo no frango mais pequeno e falou: esse frango teu veio lá do oeste catarinense, tinha pouca comida, por isso que ele é fraquinho. Aí ele falou: e o teu veio da onde? Deixa eu ver. O cara pegou e botou o dedo: o meu veio lá do sul, tinha bastante comida. O bêbado, escutando aquilo lá, foi até perto dos motoristas e falou pro motorista que botava o dedo nos frangos: viu? Bota o dedo na minha boca que eu não sei de onde que eu vim faz 3 dias já. Tá contente agora? Louco dentro das roupas, só pra incomodar.

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1: Como foi lá no médico, amor?
2: Horrível, Marcelo, horrível.
1: Como assim horrível? Ele viu seus exames?
2: Viu. O exame de sangue deu tudo certo.
1: Mas e a dorzinha que tem sentido na barriga?
2: Esse é o problema.
1: É grave, amor?
2: Pra se ter uma ideia, até de fralda o doutor falou pra mim. Xiii. Já pode ir se acostumando com o cheirinho de fralda, viu?
1: Fralda? Espera um pouco. Oh. Você tá grávida, amor? Eu serei papai?
2: Não. Eu tô com diarreia crônica.
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0: 2h54.
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3: Pai, papai, você é um mentiroso!
4: Que isso, minha filha? Por que você tá falando assim comigo? O que que eu fiz, hein?
3: Você mentiu pra mim!
4: Mentiu? Mas nem eu tô sabendo! O que que foi que eu falei?
3: Você falou pra mim que o meu irmãozinho era um anjo. Eu joguei ele da janela e ele não voou.
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0: Obrigado, Diego. Vitor Hugo.
1: Obrigado, Bruno Marrone, por aceitar o convite e cantar essa moda linda com a gente.
2: Alô, menino, sucesso pra vocês.
1: Ô, moçada.
3: Obrigado a vocês, viu?
0: Muito obrigado.
3: Obrigado mesmo.

0: moral pra nós.
1: Agora com Wilson Tinonim, Pense Nisso. Desesperada é uma pessoa que perdeu ou nunca achou o senso da espera. Esperar não é um estado de imediatismo, mas uma condição de vida. É certo que o tormento do desejo se chama espera. O salmista Davi dizia: esperar, e ainda com paciência e no Senhor. E desta ação veio a reação. Ele mesmo disse: o Senhor se inclinou para mim e ouviu o meu clamor. Isso está no Salmo 40, verso 1. Esperar não é apenas aguardar a hora certa, mas ir para a hora certa. O desespero para se ganhar alguns segundos no trânsito tem levado muita gente a se tornar paciente de longos dias em hospitais, às vezes indo até a morte. Que essas palavras do Salmo 27,14 tenham tudo a ver com a nossa vida cada dia mais. E espera pelo Senhor, tem bom ânimo e fortifique-se o teu coração. Espera, pois, pelo Senhor.
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0: Neves. Realenou o que é seu.
1: É, pois é, não é?
0: Olha, meu querido garoto Neves. Olha, bichinho, garoto Neves. Venha cá dançar, venha. Já vai tocar sua música, meu rei.
1: Qual música, Ivetinho?
0: Olha lá, tocando.
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1: Essa me maltrata, bebê. Como é que é?
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0: 3:53.
1: Pensamento do dia. Eu te ajudo, diz o Senhor. Neste dia, ouçamos o Senhor Jesus falando a cada um de nós. Eu ajudo você. Ajudá-lo é fácil para mim. Pense no que já fiz. Não o ajudei? Ora, eu o comprei com meu sangue. Morri por você. Se já fiz as coisas maiores, não farei as menores? Falar com você é somente uma das menores coisas que posso fazer. Já fiz muito e ainda farei mais. Antes de o mundo existir, eu lhe escolhi. Fiz uma aliança em seu benefício. Por causa de você, deixei de lado a minha glória e me tornei homem. Dei a minha vida por você. E se fiz tudo isso, certamente o ajudarei agora. Eu lhe darei aquilo que já conquistei por você. Se você precisasse de ajuda milhares de vezes, eu a daria. Você pouco necessita em comparação com o que estou disposto a dar. Necessitar significa muito para você. Dar não é difícil para mim. Ajudá-lo? Não tema. Se houvesse uma formiga à porta de seu celeiro pedindo ajuda, não lhe arruinaria dar-lhe um punhado de seu trigo. Você não passa de um inseto à porta de minha infinita suficiência. Eu ajudarei. Ó, minha alma, isto não é suficiente? Você precisa de mais força do que a onipotência da Trindade? Quer mais sabedoria do que a do Pai? Mais amor do que o revelado pelo Filho e mais poder do que o manifestado nas influências do Espírito Santo? Traga até aqui a sua jarra vazia. Certamente esta fonte a encherá. Não perca tempo. Junte suas necessidades e traga-as até aqui. Seu vazio, suas tristezas, suas deficiências. Veja, este rio de Deus tem abundância para você. O que mais você pode desejar? Prossiga, minha alma, na força que tem. O Deus eterno é o seu ajudador. Não temas, estou contigo. Oh, não te deixes desanimar. Sou teu Deus. E só por isso eu continuo a te ajudar.
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1: O agronegócio brasileiro demonstra sua força com um leilão de gado que movimentou impressionantes 85 milhões de reais em apenas um dia. O evento, realizado em Mato Grosso, reuniu mais de 20 mil animais, evidenciando a vitalidade e a escala da pecuária nacional. Este resultado expressivo reforça a importância da pecuária como um dos pilares da economia brasileira, impulsionando o mercado e valorizando a genética bovina. É a prova de que o trabalho no campo continua gerando grandes negócios e desenvolvimento para o país.
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3: Já que estamos colocando o Google para fazer todo o trabalho pesado para você, em vez de passar por todos os problemas de digitar a URL de algum dicionário, tesauro ou tradutor online, basta usar a barra de endereços do Google. Você pode digitar uma palavra mais significado, sinônimos ou em espanhol, em francês ou qualquer tradução que esteja procurando. Cara, se o Google pudesse declarar os impostos

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Eu tô chegando, meus anjinhos! E daí, meus anjinhos motoristas? Hoje vocês são meus! Todos anjinhos, vou pegar no pé dos motoristas hoje aí. Aliás, quero mandar um abraço pra todos os chofer, motorista, taxista. São todos anjinhos. E essa aqui diz que é de dois motoristas e um bêbado. Diz que o bêbado num restaurante tomando uma cachaça uma atrás do outro. Chega dois caminhoneiros, dois motoristas. Estaciona os caminhões, entra no restaurante. Um dos motoristas pergunta: me dá um frango? O cara alcançou um frango. O outro também pediu: dá outro frango. Veio outro frango. Aí um deles veio um frango pequeno. Aí o cara ficou indignado, falou: mas como o meu frango é mais pequeno do que o teu? Aí um dos motoristas falou: é que o teu frango é diferente. Quer ver eu te explicar? O cara pegou, botou o dedo no frango mais pequeno e falou: esse frango teu veio lá do oeste catarinense, tinha pouca comida, por isso que ele é fraquinho. Aí ele falou: e o teu veio da onde? Deixa eu ver. O cara pegou e botou o dedo: o meu veio lá do sul, tinha bastante comida. O bêbado, escutando aquilo lá, foi até perto dos motoristas e falou pro motorista que botava o dedo nos frangos: viu? Bota o dedo na minha boca que eu não sei de onde que eu vim faz 3 dias já. Tá contente agora? Louco dentro das roupas, só pra incomodar.

0: Rugem!
1: Marcos e Belucci, meus irmãos, meus amigos, queria dizer da honra que é pra mim, que tô começando agora, tá participando não só de um DVD, mas a gravação de um DVD de uma carreira que já dura 10 anos e 10 anos bem sucedidos. Vocês merecem demais.

0: caiu.
1: 4:58.
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4: Condições climáticas. Verifique as condições climáticas antes de sair para passear com seu pet. Evite passeios em dias muito quentes, pois o calor excessivo pode ser prejudicial para seu animal de estimação. Se estiver muito quente lá fora, opte por passeios mais curtos ou em horários mais frescos do dia. Hidratação e proteção solar. Garanta que seu pet tenha acesso à água fresca antes e durante o passeio, especialmente em dias quentes. Além disso, se o seu pet tem pelagem curta ou clara, considere usar protetor solar Pet Friendly para protegê-lo dos raios solares nocivos.
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1: O Flamengo intensificou as conversas para contratar o meia-atacante Thiago Almada, atualmente vinculado ao Atlético de Madrid. A diretoria rubro-negra avançou nas negociações com os representantes do jogador e tenta chegar a um acordo salarial, embora saiba que a disputa será forte, já que o River Plate também apresentou uma proposta pelo argentino. O principal desafio do Flamengo é convencer Almada de que o projeto esportivo no clube é mais atrativo do que um retorno ao futebol argentino. A estratégia da diretoria é deixar as bases do negócio em caminhadas para agir rapidamente quando houver definição sobre a liberação do atleta pelo Atlético de Madrid, mantendo cautela até que a negociação avance para uma fase decisiva.
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2: Ah, essa daqui, no DVD de Brasília, ela foi abertura.

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1: Eu te ajudo, diz o Senhor. Neste dia, ouçamos o Senhor Jesus falando a cada um de nós. Eu ajudo você. Ajudá-lo é fácil para mim. Pense no que já fiz. Não o ajudei? Ora, eu o comprei com meu sangue. Morri por você. Se já fiz as coisas maiores, não farei as menores? Falar com você é somente uma das menores coisas que posso fazer. Já fiz muito e ainda farei mais. Antes de o mundo existir, eu lhe escolhi. Fiz uma aliança em seu benefício. Por causa de você, deixei de lado a minha glória e me tornei homem. Dei a minha vida por você. E se fiz tudo isso, certamente o ajudarei agora. Eu lhe darei aquilo que já conquistei por você. Se você precisasse de ajuda milhares de vezes, eu a daria. Você pouco necessita em comparação com o que estou disposto a dar. Necessitar significa muito para você. Dar não é difícil para mim. Ajudá-lo? Não tema. Se houvesse uma formiga à porta de seu celeiro pedindo ajuda, não lhe arruinaria dar-lhe um punhado de seu trigo. Você não passa de um inseto à porta de minha infinita suficiência. Eu o ajudarei. Oh, minha alma, isto não é suficiente? Você precisa de mais força do que a onipotência da Trindade? Quer mais sabedoria do que a do Pai? Mais amor do que o revelado pelo Filho e mais poder do que o manifestado nas influências do Espírito Santo? Traga até aqui a sua jarra vazia. Certamente esta fonte a encherá. Não perca tempo. Junte suas necessidades e traga-as até aqui. Seu vazio, suas tristezas, suas deficiências. Veja, este rio de Deus tem abundância para você. O que mais você pode desejar? Prossiga, minha alma, na força que tem. O Deus eterno é o seu ajudador. Não temas, estou contigo. Oh, não te deixes desanimar. Sou teu Deus. E só por isso eu continuo a te ajudar.

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0: Valeu.
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0: chegando, meus anjinhos! E daí, meus anjinhos motoristas? Hoje vocês são meus! Todos anjinhos, vou pegar no pé dos motoristas hoje aí. Aliás, quero mandar um abraço pra todos os chofer, motorista, taxista. São todos anjinhos. E essa aqui diz que é de dois motoristas e um bêbado. Diz que o bêbado num restaurante tomando uma cachaça uma atrás do outro. Chega dois caminhoneiros, dois motoristas. Estaciona os caminhões, entra no restaurante. Um dos motoristas pergunta: me dá um frango? O cara alcançou um frango, o outro também pediu: dá outro frango. Veio outro frango. Aí um deles veio um frango pequeno. Aí o cara ficou indignado, falou: mas como o meu frango é mais pequeno do que o teu? Aí um dos motoristas falou: é que o teu frango é diferente. Quer ver eu te explicar? O cara pegou, botou o dedo no frango mais pequeno e falou: esse frango teu veio lá do oeste catarinense, tinha pouca comida, por isso que ele é fraquinho. Aí ele falou: e o teu veio da onde? Deixa eu ver. O cara pegou e botou o dedo. O meu veio lá do sul, tinha bastante comida. O bêbado, escutando aquilo lá, foi até perto dos motoristas e falou pro motorista que botava o dedo nos frangos: viu? Bota o dedo na minha boca que eu não sei de onde que eu vim faz 3 dias já. Tá contente agora? Louco dentro das roupas, só pra incomodar. É só pra se incomodar.
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3: Pai, papai, você é um mentiroso!
4: Que isso, minha filha? Por que você tá falando assim comigo? O que que eu fiz, hein?
3: Você mentiu pra mim!
4: Mentiu? Mas nem eu tô sabendo! O que que foi que eu falei?
3: Você falou pra mim que o meu irmãozinho era um anjo. Eu joguei ele da janela e ele não voou.
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0: 6:12.
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2: Desesperada é uma pessoa que perdeu ou nunca achou o senso da espera. Esperar não é um estado de imediatismo, mas uma condição de vida. É certo que o tormento do desejo se chama espera. O salmista Davi dizia esperar, e ainda com paciência e no Senhor. E desta ação veio a reação. Ele mesmo disse: o Senhor se inclinou para mim e ouviu o meu clamor. Isso está no Salmo 40, verso 1. Esperar não é apenas aguardar a hora certa, mas ir para a hora certa. O desespero para se ganhar alguns segundos no trânsito tem levado muita gente a se tornar paciente de longos dias em hospitais, às vezes indo até a morte. Que essas palavras do Salmo 27:14 tenham tudo a ver com a nossa vida cada dia mais. E espera pelo Senhor, tem bom ânimo e fortifique-se o teu coração. Espera, pois, pelo Senhor.
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1: Olha, minha amiga Ivetinha, não sei como você gosta dessas coisas tão barulhentas assim, minha querida. Ah, minha amiga Dilminha, não se aveste não, você tem que sair mais de casa, viu? Não sei a graça que você vê nisso. Olha, minha rainha, quando eu crescer, eu estarei em cima de um trio elétrico e cantando, viu? Olha só, viu isso, garoto Neves? Ela enlouqueceu.
2: É, pois é, não é?
1: Olha, meu querido garoto Neves, olha, bichinho, garoto Neves, venha cá dançar, venha, já vai tocar sua música, meu rei.
2: Qual música, Ivetinho?
1: Olha lá, tocando.
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0: 6:51.
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2: Eu te ajudo, diz o Senhor. Neste dia, ouçamos o Senhor Jesus falando a cada um de nós. Eu ajudo você. Ajudá-lo é fácil para mim. Pense no que já fiz. Não o ajudei? Ora, eu o cumpri com meu sangue. Morri por você. Se já fiz as coisas maiores, não farei as menores? Falar com você é somente uma das menores coisas que posso fazer. Já fiz muito e ainda farei mais. Antes de o mundo existir, eu lhe escolhi. Fiz uma aliança em seu benefício. Por causa de você, deixei de lado a minha glória e me tornei homem. Dei a minha vida por você. E se fiz tudo isso, certamente o ajudarei agora. Eu lhe darei aquilo que já conquistei por você. Se você precisasse de ajuda milhares de vezes, eu a daria. Você pouco necessita em comparação com o que estou disposto a dar. Necessitar significa muito para você. Dar não é difícil para mim. Ajudá-lo? Não tema. Se houvesse uma formiga à porta de seu celeiro pedindo ajuda, não lhe arruinaria dar-lhe um punhado de seu trigo. Você não passa de um inseto à porta de minha infinita suficiência. Eu o ajudarei. Oh, minha alma, isto não é suficiente? Você precisa de mais força do que a onipotência da Trindade? Quer mais sabedoria do que a do Pai? Mais amor do que o revelado pelo Filho e mais poder do que o manifestado nas influências do Espírito Santo? Traga até aqui a sua jarra vazia. Certamente esta fonte a encherá. Não perca tempo. Junte suas necessidades e traga-as até aqui. Seu vazio, suas tristezas, suas deficiências. Veja, este rio de Deus tem abundância para você. O que mais você pode desejar? Prossiga, minha alma, na força que tem. O Deus eterno é o seu ajudador. Não temas, estou contigo. Ó, não te deixes desanimar. Sou teu Deus, e só por isso.

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1: O agronegócio brasileiro demonstra sua força com um leilão de gado que movimentou impressionantes 85 milhões de reais em apenas um dia. O evento, realizado em Mato Grosso, reuniu mais de 20 mil animais, evidenciando a vitalidade e a escala da pecuária nacional. Este resultado expressivo reforça a importância da pecuária como um dos pilares da economia brasileira, impulsionando o mercado e valorizando a genética bovina. É a prova de que o trabalho no campo continua gerando grandes negócios e desenvolvimento para o país.
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3: E a Argentina não sabe o que é vencer uma outra seleção campeã mundial no tempo normal em jogos de Copa do Mundo há 36 anos. Nesta quarta-feira, a Albiceleste encara a Inglaterra às 4 da tarde, horário de Brasília, pela semifinal da atual edição. A última vitória no tempo normal foi justamente contra o Brasil. Em 1990, os argentinos bateram a seleção brasileira por 1-0 pelas oitavas de final. De lá para cá, a Argentina fez 9 jogos contra campeões mundiais em Copas. Em 3 deles, até venceu, mas só nos pênaltis, após empate no tempo normal, resultado considerado nas estatísticas oficiais. Este foi o nosso Esporte Agora. Obrigada a você que acompanhou e amanhã eu volto com mais. Até lá!
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1: Vale a pena comprar os produtos que você mais consome em casa em um atacado, que oferece preços bem mais convidativos que os supermercados. Só atente para a data de validade.
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3: Assim como as impressões digitais, todo mundo tem diferentes impressões na língua.
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Essa música é uma música que, digamos assim, foi o divisor de águas do corpo e alma, onde o estilo cachaca se consagrou nesses 50 anos do corpo e alma. Aquela doce!

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1: Direção defensiva. A direção defensiva ocorre quando o condutor está sempre preparado e atento para evitar riscos de acidente. As técnicas estão agrupadas em 5 elementos básicos: conhecimento, atenção, previsão, habilidade e ação.
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Muito bom.

Franzinho! E daí, meus anjinhos motorista? Hoje vocês são meu! Todos anjinhos, vou pegar no pé dos motoristas hoje aí. Aliás, quero mandar um abraço pra todos chofer, motorista, taxista. São todos anjinhos. E essa aqui diz que é de dois motoristas e um bêbado. Diz que o bêbado num restaurante tomando uma cachaça uma atrás do outro. Chega dois caminhoneiros, dois motoristas. Estaciona os caminhão, entra no restaurante. Um dos motoristas pergunta: me dá um frango? O cara alcançou um frango, o outro também pediu: dá outro frango. Veio outro frango. Aí um deles veio um frango pequeno. Aí o cara ficou indignado, falou: mas como o meu frango é mais pequeno do que o teu? Aí um dos motoristas falou: é que o teu frango é diferente. Quer ver eu te explicar? O cara pegou, botou o dedo no frango mais pequeno e falou: esse frango teu veio lá do oeste catarinense, tinha pouca comida, por isso que ele é fraquinho. Aí ele falou: e o teu veio da onde? Deixa eu ver. O cara pegou e botou o dedo: o meu veio lá do sul, tinha bastante comida. O bêbado, escutando aquilo lá, foi até perto dos motoristas e falou pro motorista que botava o dedo nos frangos: viu? Bota o dedo na minha boca que eu não sei de onde que eu vim faz 3 dias já. Tá contente agora? Louco dentro das roupas, só pra incomodar. Você ouviu? É só pra se incomodar.

0: Alô, meu povo! É hora de conferir como anda o nosso bolso. Vamos às principais informações da economia e do mercado. Começando pelas moedas. O dólar comercial subiu 0,30% e está cotado a R$ 5,12. O dólar turismo também avançou, com alta de 0,25%, valendo R$ 5,32. Já o euro subiu 0,41% e está sendo negociado a R$ 5,85, enquanto a libra avançou 0,44% e aparece cotada a R$ 6,87. E no mundo das moedas digitais, o Bitcoin começou a semana no vermelho, caiu 2,44% e está valendo mais de R$ 322 mil. É aquele mercado que não espera nem a segunda xícara de café. Sobe, desce e deixa o investidor acompanhando a cotação para saber se comemora ou se desliga o celular por algumas horas. Agora vamos ao campo, porque a semana está apenas começando, mas para o produtor rural o trabalho já está a todo vapor e as cotações precisam estar sempre na ponta do lápis. A saca de 50 quilos do açúcar está cotada a R$ 92,31. O algodão aparece valendo 4,07 por libra peso, enquanto a saca de 50 quilos do arroz está em R$ 59,91. Na pecuária, o bezerro está cotado a R$ 3.390,78 por cabeça, enquanto a arroba do boi gordo está valendo R$ 338,65. E quem trabalha no campo sabe, o café, companheiro indispensável de quem precisa de energia para encarar mais uma semana de trabalho, está cotado a R$ 1.517,04 a saca de 60 quilos. Já o milho fecha as nossas cotações agrícolas, valendo R$ 63,45 a saca de 60 quilos.
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2: Mundo dos games!
3: Será, do locutor?
2: Você sabia que as mulheres representam 80% do público que joga games no celular no Brasil? É isso mesmo! É o que diz a pesquisa YouTube Insights, divulgado pelo YouTube neste ano. Em 2016, esse número era de 71%. O levantamento foi feito em maio de 2017 e leva em consideração pessoas que assistem vídeo de games no site.
3: Ih, locutor! Então bora pro YouTube!
2: Tanto é nada, hein, garotinho?
4: Mundo dos Games!
2: Mundo dos Games!

0: Gerado, locutor!
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2: Como foi lá no médico, amor?
3: Horrível, Marcelo, horrível!
2: Como assim horrível? Ele viu seus exames?
3: Viu. O exame de sangue deu tudo certo.
2: Mas e a dorzinha que tem sentido na barriga?
3: Esse é o problema.
2: É grave, amor.
3: Pra se ter uma ideia, até de fralda o doutor falou pra mim. Sim. Já pode ir se acostumando com o cheirinho de fralda, viu?
2: Fralda? Espera um pouco.
3: Oh.
2: Você tá grávida, amor? Eu serei papai?
3: Não. Eu tô com diarreia crônica.
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1: Olha, minha gente, coisa boa no Nordeste, viu? Só no Nordeste que a gente encontra bode, macaxeira, essas coisas boas de comer. Só que é calor, é bode, é macaxeira, é coisa boa.

Por quê? Hoje sou feliz, feliz. Por quê? Feliz e canto. Hoje sou feliz. Por causa de quê? De vocês também, né? Hoje. Assim.